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1: positivo,
0: positivo,
1: positivo,
2: positivo. 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